Positividade FM, I Love to Hate You, e Ranger 104.5, aqui na Voz do Brasil. E nesse horário de 9 às 10 só dá a gente, né? Dire Straits, Soul Thumbs Up Swing, de arrebentando na internet com Claudio Zoli, Noite do Prazer, Delight, Grooves in the Heart, e agora Cheerleader, Homie, que rádio é essa?

Positividade FM 104.5, Beyoncé, Love on Top. Também IMF Unbelievable, Marina Lima Fugaz, Zomi, Team Leader. E agora The Luke Rock Set, a gente volta lá para os anos 1980, 929.

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14: 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We'll be right back.

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obrigado. Samuel!

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1: Bom dia para você com muita positividade. De agora até às 7 da manhã, o melhor da música nacional. Aqui em 104.5. Informação e música brasileira. Começa agora o Brasilidade.
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1: Olá, ótima manhã. Que bom que você está aqui na Positividade. Começa agora o Atualizando. As tarifas de pedágio da rodovia Presidente Dutra e da Rio Santos, no Rio, estão mais caras a partir de hoje, dia 1º de setembro. Na Dutra, o valor para carros de passeio na Praça de Itatiaia passa de R$ 14,50 para R$ 14,70. Já na Rio Santos, os três pórticos do sistema Free Flow em Itaguaí, Mangaratiba e Paraty também tiveram reajuste. Para veículos de passeio, a cobrança agora é de R$ 4,90 nos dias úteis e R$ 8,20 nos fins de semana e feriados. O sistema identifica os veículos pela tag ou pela placa. 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O Atualizando volta já.
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2: O BNDES homologou o consórcio que vai desenvolver os modelos de negócios do programa Prourânio. O grupo vencedor terá até o segundo trimestre de 2027 para apresentar propostas que possam viabilizar parcerias com empresas privadas na pesquisa e exploração de urânio no país. Os estudos vão avaliar aspectos geológicos, jurídicos, econômicos e ambientais. O programa, lançado em 2024, busca ampliar a produção nacional de urânio, garantir o abastecimento das usinas nucleares de Angra e reduzir a dependência externa em etapas do ciclo do combustível nuclear. 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O Atualizando volta já.
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1: Agora com informações do trânsito, você que está saindo da Baixada em direção ao Rio, atenção na Dutra, na passagem pela posse na chegada a Brasil. Caminho pela Vermelha tem melhores condições, apesar do trânsito mais intenso ali na cabeceira da pista do Aeroporto Internacional. Para você que está saindo pela Washington Luiz, atenção na passagem pelo Trevo das Missões, ali no acesso a Brasil. Tinha um carro enguiçado que estava deixando o trânsito um pouquinho mais lento nos acessos em Cordovil. Para você que vem pela Brasil, dê preferência à pista central, pelo menos até a chegada a Bom Sucesso, é a melhor pedida. Linha amarela para você que está saindo da Barra e Jacarepaguá, atenção já na Praça do Pedágio, na passagem por Del Castilho e na chegada a Bom Sucesso. Para você que está vindo por dentro, Dom Helder Câmara é sempre uma opção, até que eu não observo tantas dificuldades. 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
1: A vida pede mais positividade, muito obrigado pela sua audiência, é uma honra. Hoje eu quero conversar com você sobre a candidíase, vamos lá, sobre a lente do DNA Code das emoções. Quando uma pessoa apresenta episódios de candidíase, especialmente quando existe recorrência, uma pergunta merece ser investigada. O que mudou no ambiente dessa pessoa antes do sintoma aparecer? Porque tudo muda quando algo acontece. Pode ter acontecido uma mudança dentro de casa, uma situação no relacionamento, uma nova dinâmica familiar, um problema profissional, a chegada de alguém ou a ausência de alguém, ou simplesmente uma circunstância que continua acontecendo e que essa pessoa ainda encontra dificuldade para assimilar ou resolver. E o ponto central talvez não esteja somente no que aconteceu, mas em como essa pessoa está respondendo ao que aconteceu. Ela continua vivendo naquele ambiente, mas alguma coisa ali deixou de ser percebida da mesma maneira. E é justamente aí que começa a investigação do DNA Code das emoções. Bom, isso não significa afirmar que um conflito emocional provoque candidíase. Existem mecanismos biológicos conhecidos e diagnóstico e tratamento adequados são fundamentais, hein? Vamos lá, a proposta é ampliar o olhar. Além de perguntar o que está acontecendo no corpo dessa pessoa, existe uma outra pergunta. O que estava acontecendo ao redor dessa pessoa quando o corpo começou a mudar? Existe um antes e depois? Qual acontecimento marcou essa mudança? O que passou a gerar desconforto? E como essa pessoa está se adaptando a essa nova realidade? Porque o ambiente também faz parte da história. Tudo muda quando algo acontece. E se o corpo fala, o DNA Code das emoções traduz. Se gostou desse Positive Cast, faz o seguinte, vai lá no meu Instagram, onde você pode marcar uma consulta comigo e já se inscrever na próxima imersão de oratória com DNA das emoções. E vendas também, que aí fica a cargo do Rodolfo Santos. O meu Instagram é @carlosbonou. Lembrando que Bonou é B-O-N-O-W. Faça uma extraordinária semana e vem comigo, porque a vida pede mais positividade.
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2: E a Secretaria Municipal de Saúde do Rio prorrogou até 12 de setembro a campanha de multivacinação para crianças e adolescentes menores de 15 anos. Desde o início da ação, em 3 de agosto, já foram aplicadas 167 mil doses. A campanha avalia a caderneta de cada criança e aplica apenas as vacinas que estiverem em atraso. Entre os imunizantes disponíveis estão as vacinas contra influenza, Covid-19, febre amarela, poliomielite e sarampo. A vacinação pode ser feita nas 241 unidades de atenção primária da cidade e em pontos extras. Pais ou responsáveis devem levar documentos da criança e, se possível, a caderneta de vacinação. 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
2: De volta e agora falando sobre a Zona Sul, para você que está saindo da Lagoa em direção ao centro, paciência, a movimentação já está mais intensa ali no Parque dos Patins, na Borges Medeiros, já na passagem pelo Clube Naval até a chegada aí, porque o caminho pela Rua Jardim Botânico também já apresenta dificuldades, tá? Próximo a Pacheco Leão, em Ipanema, você que está saindo pela Epitácio, pelo menos até o corte do Cantagalo, sem maiores dificuldades, a partir dali o trânsito já fica mais intenso. Pela Orla, melhores condições até Atlântica em Copa. Para você que está saindo da Barra, atenção na autoestrada, já na chegada, Elevado das Bandeiras, em São Conrado mesmo. A Niemeyer até que uma opção, sem problemas, no acesso a Delfim Moreira. 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

finalzinho aí do Ed Motta e da Maria Rita, porque tem propaganda política, mas convido você para continuar no aplicativo da Positividade, continuar ouvindo música boa nessa terça-feira, 1º de setembro, que esse mês seja muito positivo, cheio de coisas boas para você. Cuidado com o vento, hein? Depois das 3 horas da manhã começou a ventar pra caramba, mudou o tempo, é frente fria chegando, chegou com uma chuvinha caindo Rio de Janeiro fora, e depois da propaganda política, a gente retorna aí trazendo as informações dessa terça-feira pra você.

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É bom começar o dia ouvindo música boa, né? É, pra você que tá aqui no aplicativo da Positividade, são 7 horas e 12 minutos. Mas só pra gente começar, Rick Astley, Together Forever, Black Eyed Peas, I Got a Feeling, Jamiroquai, Space Cowboy. Abraço aqui do Carlos Alberto para você que tá aí começando a sua terça-feira, começando o seu mês, que seja um mês maneiríssimo para você. 7:12. Lembra daquela lentinha dos Paralamas? La Bella Luna? Aí, ó. 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
1: 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Estamos de volta, 7 horas 25 minutos. Bom dia, bom dia, bom dia, bom. Já dei bom dia pelo aplicativo. Agora eu tô dando bom dia pra você que tá sintonizado em 104.5. Essa é a positividade. Voltamos à nossa programação normal e o melhor do carnaval. Não, não tem carnaval, tem é vendaval, rima também. E agora vendaval, chuva, tudo junto. É frente fria chegando, é musicão chegando, é positividade, é Ace of Base, The Sign.

0: Positividade FM 104.5, como uma onda, depois de uma onda, depois de outra onda. Rodrigo Santos e Paula Toller, regravação do sucesso do Lulu Santos. Teve também Ace of Base Design. E se você quer saber como será a previsão da meteorologia para hoje, daqui a pouquinho eu falo, porque agora vamos saber como é que tá o trânsito por aí. Teve ventania, já tá tendo chuvinha agora às 7 horas e 31 minutos. 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
2: De volta aqui na Positividade. Atenção, você que está saindo agora de casa, está ventando bastante. Atenção redobrada para você, motorista. Teve queda de árvore já na Zona Norte, ali na Visconde Abaeté. Para quem está acessando a Rei Pelé, atenção também. Próximo aos acessos ali à Rampa da Oeste, teve um vazamento durante a madrugada e o trânsito ainda está com problemas na região. A São Francisco Xavier é uma alternativa, tá? Para quem está indo em direção ao centro e quer fugir um pouco dessa movimentação maior. Falando para quem vem de Niterói, cerca de 30 minutos aí, meia hora a travessia até o Rio, tem problemas também na chegada ao gasômetro. Entre Bicalho e Rodrigues Alves, a zona portuária tem melhores condições. Tá saindo da Zona Sul, atenção na Pinheiro Machado, movimentação maior já no viaduto Santiago Dantas, pela Rua das Laranjeiras, motorista também encontra dificuldades. Pela Lagoa, trânsito mais intenso para quem tá vindo desde São Conrado até a chegada à Praça Sibélio, saindo, né, da autoestrada, motorista deve redobrar a atenção também nos acessos a Borges Medeiros. Pela Epitácio, eu ainda não observo tantas dificuldades. Para quem tá na Barra, você que está acessando aí Jacarepaguá, vai pegar a linha amarela, atenção na lateral da Ayrton Senna, dê preferência à pista central. 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
0: 7:33.

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Classificação 18 anolas. 7h52. Ah, aquela música que eu facilmente coloco na categoria de músicas fofas. É muito fofa, né? Keane, Somewhere Only We Know.

0: 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Essa música aí ganhou o Grammy. É. Aí depois descobriram que a dupla, Milli Vanilli, não era que tava cantando, na verdade. Eles só faziam o playback. Mas depois, o Grammy continuou, né? Fazer o quê? Teve também King, Somewhere Only We Know. 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Bom dia! Positividade. 8 em ponto.
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Ainda há pouco eu falei que Milli Vanilli ganharam o Grammy, né? 1990, em fevereiro, realmente isso aconteceu. Só que eles perderam no mesmo ano o Grammy. E foi a primeira vez na história do prêmio que... do Grammy, que um Grammy foi retirado. O prêmio foi retirado em novembro do mesmo ano. Descobriram que os caras só faziam playback, né? Mas quem não tá fazendo playback, tá mandando ao vivo, é o Cidade Negra.

Tears for Fears. Positividade FM 104.5, lá pela década de 80, década de 90 também, costumava chamar a dupla de as tias fofinhas. As tias fofinhas continuam fofinhas até hoje, né? Break It Down Again, Tears for Fears, George Harrison, Got My Mind, Sharon Newey, Dua Lipa, Houdini. 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Já já tem esporte com positividade com Alexandre Araújo. Como está o seu time no Brasileirão, na Sul-Americana, na Libertadores? Já já vão saber de tudo.

0: Positividade FM 104.5, Niles Barkley, Crazy. Teve também Total Africa e Melim, Meu Abrigo. 8h32, tá na hora.
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0: Alexandre Araújo, bom dia!
2: Fala, Casobe, tudo bem? Bom dia para você, meus amigos ligados aqui na Positividade. No pique, vamos falar de futebol antes de falar do Messi, Casobe.
0: Tem aposentadoria no ar, é? Vai pendurar no INSS?
2: É, mas antes de falar do Messi aqui, hoje tem jogo, hein? Atlético Mineiro e Cruzeiro, valendo vaga nas semifinais da Copa do Brasil, 9h, lá no campo do Atlético Mineiro. Primeiro jogo empatou em 1-1. Quem vencer tá na semifinal. Se empatar de novo, a decisão vai para os pênaltis. E o Messi, nosso grande Messi, vários jogadores de todos os tempos, se aposentou da seleção da Argentina, se despediu aí com 4 títulos, uma Copa, uma finalíssima, 2 Copas América, 2021 e 24, campeão olímpico, Copa do Mundo Sub-20, fez 125 gols em 207 jogos pela seleção, 21 gols em Copas do Mundo. Tá bom, né, Casório?
0: É, tá de bom tamanho, já ganhou muita coisa. É um craque, sem sombra de dúvida, um dos maiores da história do futebol. Agora, a perguntinha que não quer calar:
2: qual?
0: Como vai ficar a seleção argentina agora sem o Messi, hein?
2: Cara, melhor que a seleção brasileira, com certeza. Porque se você parar pra pensar, a Argentina ainda fabrica muito camisa 10, né?
0: Sim.
2: Você vê alguns jogadores, por exemplo, no futebol brasileiro. O Lúcio Acosta, o Montoro.
0: Mas se você tirasse o Messi da Copa do Mundo, a seleção da Argentina ia chegar lá? Olha, não. Que tem as ajudas, né? As ajudas.
2: Não, não ia. Tem a ajuda da arbitragem, tem o Messi, que é um cara diferenciado, mas assim, não, sim, perde tanto.
0: É verdade.
2: Se comparar com o Brasil, os caras estão muito acima ainda. Tem muito craque na Argentina, coisa que o Brasil não fabrica mais. O Brasil só fabrica volante agora, jogador de lado de campo.
0: Infelizmente, né? O nosso futebol tem que dar uma reviravolta mesmo grande, né? Pra poder alcançar um patamar que sempre teve ao longo aí da história. E vem cá, fala do Malvadão aí, Alexandre.
2: Aproveitando o gancho de argentinos,
0: tem argentino,
2: né,
0: chegando no Malvadão?
2: Pois é, mais um xodó lá, esse do River Plate, o Freitas. Tem nome de coroa, 19 anos.
0: Como é que é?
2: Freitas é nome de coroa, né?
0: E Joaquim?
2: Joaquim também, Freitas e coroa. Joaquim tem uns mais novos agora, né? Agora, Freitas é aquele cara que trabalha no Detran há uns 50 anos.
0: Não fala assim.
2: É, o nosso querido Freitas, doutor Freitas, atacante aí, fez 29 jogos, marcou apenas um gol. É, chega pra brigar por posição com o Pedro, evidentemente vai ser reserva, mas é moleque ainda, né? É, já foi convocado, inclusive, pra seleção da Argentina aí, mais um aí. Jogou contra Honduras na preparação para a Copa do Mundo e chegou o Valencia, que a gente tinha falado ontem, já meio manquitolando, né? Claudicando, né?
0: Enner Valencia.
2: É, 23 anos, está lá no Royal Antuérpia. Foi revelado pelo Independente Del Valle, que é um celeiro de atletas do Equador.
0: É verdade.
2: Em 25, caso ele rompeu o ligamento cruzado, né? LCA, joelho, lesão que tá grave, uma lesão de LCA, né?
0: Roberto,
2: se ele joga bola aqui, né? Ele é reserva do Plata na seleção do Equador, né?
0: Ou seja, não é nada, não é nada.
2: Não é nada mesmo.
0: Não é nada mesmo, é verdade. Então vamos partir pro Fluminense.
2: vamos lá, ó, curtinhas aqui nos cariocas. Ó, Vasco apresentou o Bruno Duarte, atacante. Porém, em breve anunciar também a contratação do Alan Lescano. Não é aquele Lescano que tava no Fluminense, tá, galera? Esse é outro.
0: Então tá.
2: Esse Lescano tava no Argentino Júnior. O clube já tem o ok do jogador. Está próximo desse acerto. O DVD, que foi investigado, está sendo investigado. Ontem treinou normalmente lá no CT do Vasco e segue a polícia apurando aí o caso.
0: Pois é.
2: No Flusão, o JK, que operou o joelho, estava internado desde o começo da última semana, né? Recebeu alta no domingão, porque estava com inchaço no local, então resolveu internar o JK para prevenir, né?
0: É, não poderia ter uma inflamação, né? Uma infecção ali.
2: Então, deixa ele aqui quietinho aqui, a gente vai resolver a vida dele, né? E o Botafogo, que vai de mal a pior, que não ganha há 4 jogos, tá com um problemaço na lateral esquerda, porque o Alex Telles vai passar por um exame para detectar qual é o nível de lesão, porque ele saiu no jogo do Flamengo.
0: Se machucou domingo, né?
2: Exatamente. E o Paulinho, que foi contratado agora há pouco, também sofreu uma lesão na coxa esquerda num treino antes do jogo contra o Vitória. Então a terceira opção vai ser o bom e velho Marçal, né? Que já vinha todo como zagueiro, não tava nem jogando mais como lateral esquerdo, mas não tem, vai ter que botar ele, né, Casório?
0: Pois é.
2: A situação é essa.
0: E vem cá, e a SAF sai, não sai?
2: Ó, já tá tudo liberado lá pro cara fazer toda a proposta agora, é pingar o dinheiro. Os caras já fizeram até a bandeira pro Lamarck, pô. Você viu isso?
0: Não, e eu tenho uma coisa muito interessante que tá saindo nas redes sociais, que o novo presidente, né, o presidente do Botafogo, da SAF, enfim, a voz dele é igual de um amigo meu, que é dublador, que é o Manolo, que é a voz do Homem-Aranha. E toda hora sai um meme diferente do presidente do Botafogo vestido de Homem-Aranha.
2: Esse é o presidente do social, né? O nosso querido João Paulo.
0: Exatamente.
2: Dono do Boa Vista, que é igualzinho, a voz é igualzinha do...
0: Do Manolo Rei.
2: Manolo, né?
0: Mandei um recado pro Manolo ontem falando, irmão, vem cá, a quantidade de memes e de collab que você deve estar recebendo no Instagram, aí, com a tua voz.
2: Absurdo, né? Porque é igualzinho, né, cara?
0: Igual.
2: Não tem nenhum diretor, presidente público com a voz do Homer, não, Casuário?
0: Eu ainda não sei, mas vamos pesquisar, acredito que não. Alexandre, você volta logo mais com a Vanessa, né?
2: Volto logo mais. Eu achei que você tivesse falando do dono do Vasco, o cara vai comprar o Vasco, pô, o cara nem comprou ainda, já tem bandeira dele, imagina a hora que comprar.
0: Pô, imagina, hein?
2: Pô, é isso. Essa intenção de compra, imagina a hora que comprar, é isso, Casuário.
0: Amanhã a gente se fala mais às 8h30, um abraço, Alexandre.
2: Abraço.
0: Tchau.
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1: 8h51.
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0: nesta terça-feira a exposição imersiva Jobim Açu, em homenagem a Tom Jobim. A mostra integra as celebrações pelo centenário do compositor e tem curadoria do jornalista Hugo Sukman e da cineasta Daniela Thomas, que também assina a direção artística. A exposição apresenta a relação de Jobim com a Mata Atlântica e reúne músicas, fotografias, imagens e registros da trajetória do artista. A mostra é gratuita e fica na Gávea até domingo, dia 6 de setembro. Depois, segue para a zona portuária do Rio. 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

0: Positividade FM 104.5 Coldplay, viva la vida, com vento, com chuva, do jeito que for, viver bom. O Rapa Vapor Barato e o Tio Desire, resultado de promoção. E pra mocinha, nesse caso, quem se deu bem foi o moção, foi o Ricardo Varela. 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
0: 91

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0: Positividade FM 104.5, um clássico, olha, um clássico. Ah, a linda Madonna, né, que a gente... Com certeza essa música vai ser um clássico sempre, Borderline. Você não pode perder todo domingo de 9 às 11 da manhã com o PH Positive Classic. É claro, como o nome já diz, só clássico, mas é só musicão na nossa programação. 9:19 agora. E a positividade, como sempre, pensando em você, no seu direito, no direito do consumidor, traz mais uma vez o doutor Tarcísio Rios, trazendo algum esclarecimento sobre alguma situação que, com certeza, se você não passou ainda, pode passar a qualquer momento. Doutor Tarcísio, bom dia!
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2: Sabe aquelas dúvidas dos seus direitos quando falamos sobre as companhias de eletricidade, de água e esgoto? Saiba que as companhias não podem imputar que você assuma a dívida que seja de outra pessoa. Ou seja, comprei um imóvel, mas existe uma dívida e só querem transferir a titularidade mediante o pagamento dessa dívida anterior. Este procedimento está errado e irregular. A dívida, neste caso, não é do imóvel e sim da pessoa física. Neste caso, entre em contato com o SAC, realize sua reclamação e anote seu protocolo. Agora, sobre os cortes ou termo de ocorrência de irregularidade, aquele famoso TOI. O corte sempre tem que ser comunicado na fatura anterior, ao qual deverá existir uma notificação prévia, que deverá ser comunicado ao usuário com 3 dias úteis de antecedência da data da inspeção, não podendo realizar a cobrança retroativa sem antes ser devidamente apurado pelo órgão competente. E para você ter os seus direitos preservados, sempre ao deparar com algum desses problemas, solicite a identificação do profissional, acompanhado com a ordem de serviço. Se nesses casos você fez todos os procedimentos corretos e ainda se sentiu lesado, procure um advogado especializado para que seu problema seja resolvido. Essa é uma parceria com a Positividade para garantir o seu direito. Um abraço do Dr. Tarcísio Rios e caso tenha alguma dúvida ou sugestão, entre em contato dr.rios@rioassessoria.com. Um grande abraço e até a próxima.
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0: 9:28.
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4: E a Praia de Caraí, Niterói, recebe entre os dias 11 e 13 de setembro a primeira etapa do Circuito Carioca de Vôlei de Praia. A programação é gratuita e reúne competições, atividades esportivas e ações voltadas para estudantes e famílias. Na sexta-feira, o foco será a formação, com oficinas e vivências para alunos da rede de ensino. No sábado e domingo, acontecem os torneios e as finais. O evento é uma iniciativa do Instituto Faça Sua Parte, em parceria com o Ministério do Esporte e a Prefeitura de Niterói. Uma segunda etapa está prevista para dezembro na região dos lagos. 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

Deu saudade? Muito bom, né? Positividade FM 104.5 e Nexus Disappear. Teve também Titãs, Diversão, Imagine Dragons, Radioactive. Bom, você que amanheceu hoje com aquela ventania que começou umas 3 e pouco da manhã, depois teve chuvinha, agora tá sol, chuva, chuva, sol. Bom, segundo o Alerta Rio, a previsão da meteorologia para hoje, devido a essa passagem aí de frente fria, a previsão é de aumento de nebulosidade, chuva fraca moderada durante a manhã e pancadas de chuva moderada a forte a partir da tarde, acompanhadas de raios. Os ventos estarão moderados com rajadas pontualmente fortes de 52 a 76 km por hora. Prepare-se, hein? A temperatura mínima é de 19 e a máxima de 30. E também nos próximos dias, na quarta-feira, por exemplo, aí com a passagem de uma frente fria, e a previsão é de pancadas de chuva moderada forte até o início da madrugada. Ou seja, de hoje para amanhã também vai ter ventania, vai ter chuva. Já estamos avisando, viu? Então prepare-se para a chuva, porque o que eu estou vendo agora da frente do estúdio aqui da Positividade na Barra é sol de um lado e nebulosidade e chuvinha do outro.

0: Bom dia.
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0: Positividade FM 104.5, Terence Trent D'Arby, Sign Your Name. Teve também Ed Sheeran, Photograph, aquela versão que você só escuta aqui na Positividade. E Lulu Santos, Descobridor dos Sete Mares. E agora, o que que tem? Resultado de promoção. 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Obrigado pela companhia. Abraço aqui do Carlos Alberto. Amanhã, 7 da manhã, a gente se fala mais. Já já tem Marcos Vinícius Moreno. E o seu rádio continua muito bem parado. Positividade. E que fique aqui, que continue, viu?
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0: 10 em ponto, já já tem Marcos Vinícius.

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0: 5, Positividade FM. Alanis Morissette, You Oughta Know. Teve Bon Jovi, Living on a Prayer. Jota Quest, uma boa. Só música boa, é a positividade. Bom dia, dia bom. Terça-feira, 1º de setembro, tudo bem? Aqui é o Marcos Vinícius Moreno. Um ótimo setembro pra você, começando hoje. Eu tenho certeza que vai ser maravilhoso, sensacional, espetacular, incrível. Com muita positividade. Casobé, bom dia!
1: Tchau, Moreno, bom dia!
0: É isso aí, galera! 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

Positividade FM, Florence, The Machine, Dog Days Are Over. Lisa Stansfield, You Can't Deny It, Lobão chorando no campo, falando em Lobão, Rock and Radio fazendo aniversário. 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
3: E o governo federal prevê um aporte de 6 bilhões de reais nos Correios em 2027. O valor foi incluído no projeto do Orçamento da União e faz parte do acordo de financiamento firmado pela estatal no fim de 2025. Os Correios registraram prejuízo de 2 bilhões e 400 milhões de reais no segundo trimestre e de 5 bilhões e 500 milhões no primeiro semestre deste ano. O aporte está relacionado ao plano de reestruturação da empresa e não significa que o dinheiro será transferido de uma só vez. A estatal busca reduzir custos e recuperar o equilíbrio financeiro. 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

0: você que tá ligado aqui na Positividade FM em 104.5. Segura aí.
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0: Faltando um minutinho para as 11.

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0: Atividade FM, Colin Hay, Into My Life, Cazuza, Exagerado, Bruno Mars, Finesse, teve Simple Red, Stars, e valendo pra você par de ingressos pra assistir qualquer filme na rede UCI de cinemas. 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Positividade agora 11:18.
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0: brasileira Michael Jackson, Rock With You, tem dica boa de cozinha chegando pra você aqui na Positividade.
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2: Olá, não cozinheiros e não cozinheiros. Ó, vocês me pediram dica de leguminosa. Então vamos lá? Vamos assar 4 leguminosas que eu sei que vocês vão amar. Mas além de assar, eu vou contar pra você sabores que combinam com elas e um macetinho de cada uma. Fechou? Então vamos começar com brócolis. Brócolis americano. Dá pra fazer com nacional? Dá. Mas o americano vai ficar melhor desse jeito aqui, tá? Forno pré-aquecido, 200 graus de 20 a 25 minutos. Cuida do ponto do seu brócolis, se liga no macete. Ele não pode ficar molengo, ele tem que ficar bem rígidozinho, gostoso. Ele combina maravilhosamente com limão, alho e parmesão. Inclusive, nesse caso, se você quiser fazer um molho de limão, alho e parmesão, botar por cima, fica bom demais. Segundo, abóbora. Abóbora, o forno tem que estar um pouquinho mais quente, 220 graus de 30 a 40 minutos. Ela tem que ficar firme, hein? Não é pra desmanchar. Combina muito com mel, gengibre. Ela combina maravilhosamente bem com coalhada. Terceiro, cenoura. Cara, cenoura, você pode comprar ela menorzinha, deixar ela com a pontinha do talo e fazer assada, fica maravilhosa. Também nos 200 graus. Não adianta acelerar e de 30 a 40 minutos. Tem que ter paciência, galera. Funciona muito bem com tomilho, mel e, ó, te dá a dica. Cara, limão. Vou te falar que se você jogar 3 gotinhas de limão nela depois que ela sai do forno e serve, dá um up diferente. E por último, não menos importante, o quiabo. Galera, quiabo, o macete já começa daí. O forno tem que estar 230, 250. Pode botar um forno alto. Ele fica de 15 a 20 minutos e a baba fica bem tranquila, justamente por causa da temperatura alta. Então faz aí, me conta, lá no arroba Igor Maurício Barreto. 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
2: O Governo do Estado do Rio publicou o edital do concurso da Secretaria de Planejamento e Gestão. São 60 vagas para candidatos com nível superior em qualquer área, divididas igualmente entre as carreiras de especialista em políticas públicas e gestão governamental e analista de planejamento e orçamento. As inscrições começam em 10 de setembro e vão até 8 de outubro pelo site da Fundação Getúlio Vargas. A prova será realizada em 29 de novembro. O salário base é de R$ 7.572, podendo ultrapassar R$ 11.000 com a gratificação de desempenho. A reserva de vagas para pessoas com deficiência, candidatos negros e indígenas e pessoas em situação de vulnerabilidade. 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

Positividade FM, Legião, Índios, Red Hot Chili Peppers, Other Side. É o seguinte, vem aí o horário da propaganda eleitoral gratuita, mas você vai poder continuar ouvindo a Positividade pela Alexa, pelo nosso aplicativo, tá bom? É rapidinho e daqui a pouquinho a gente volta. Segura aí.

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3: De volta aqui na Positividade, lembrando que as tarifas de pedágio da Dutra e da Rio Santos estão mais caras a partir de hoje. Na Dutra, o valor para carros de passeio na Praça de Itatiaia passa de R$14,50 para R$14,70. Na Rio Santos, os três pórticos do sistema Free Flow em Itaguaí, Mangaratiba e Paraty também tiveram reajuste. Para veículos de passeio, a cobrança agora é de R$4,90 nos dias úteis e R$8,20 nos fins de semana e feriados. O sistema identifica os veículos pela tag ou pela placa. 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

0: Lulu, condição The Killer's Human.
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0: Agora 1:01, boa tarde.

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2: A Secretaria Municipal de Saúde do Rio prorrogou até 12 de setembro a campanha de multivacinação para crianças e adolescentes menores de 15 anos. Desde o início da ação, em 3 de agosto, já foram aplicadas 167 mil doses. A campanha avalia a caderneta de cada criança e aplica apenas as vacinas que estiverem em atraso. Entre os imunizantes disponíveis estão as vacinas contra influenza, Covid-19, febre amarela, poliomielite e sarampo. A vacinação pode ser feita nas 241 unidades de atenção primária da cidade e em pontos extras. Pais ou responsáveis devem levar documento da criança e, se possível, a caderneta de vacinação. 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

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Tô indo embora, daqui a pouquinho Vanessa Victorino na área. Amanhã, 10 da manhã, tô de volta, se Deus quiser. Abraço do Marcos Vinícius Moreno, valeu!

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105. Boa tarde! Boa tarde, ótima tarde pra você. Terça-feira, 1º de setembro. Setembro! Eu falo bem-vindo primeiro. Setembro, bem-vindo para todos nós, que seja um mês de muita saúde, de muito amor, de muita paz, de muita sabedoria, de muita prosperidade. Que seja um mês maravilhoso e com muita, claro, positividade, né? Bora! Comigo, Vanessa Victorino, até às 18. Música boa, informação, promoção, essa energia lá em cima. E, claro, vou começar pelo seguinte, que eu tenho voucher aqui pra você. 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Bora, manda mensagem, 21 da DD. 981281045, tô te esperando. Daqui a pouco eu libero o resultado, são 2h19. Boa tarde.

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3: A Praça Santos Dumont na Gávea recebe a partir desta terça-feira a exposição imersiva Jobim Açu, em homenagem a Tom Jobim. A mostra integra as celebrações pelo centenário do maestro e tem curadoria do jornalista Hugo Sukman e da cineasta Daniela Thomas, que também assina a direção artística. A exposição apresenta a relação de Jobim com a Mata Atlântica e reúne músicas, fotografias, imagens e registros da trajetória do artista. A mostra é gratuita e fica na Gávea até domingo, dia 6 de setembro. Depois, segue para a zona portuária da cidade. 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
0: Ei, já voltem, já sabe, nesse clima e você espera aqui, porque tem muito mais na Positividade FM.
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0: 3:01, boa tarde.

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Bora, manda mensagem que dá tempo. Tem o voucher no valor de R$100 da Parmê. Esse tempo, chuvinha, pizza. 21 da DD 98128 104.5, tô te esperando, são 3h22. Boa tarde.

0: 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São 3h34. Boa tarde.
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2: A vida pede mais positividade. Muito obrigado pela sua audiência. É uma honra. Hoje eu quero conversar com você sobre a candidíase. Vamos lá. Sobre a lente do DNA Code das Emoções. Quando uma pessoa apresenta episódios de candidíase, especialmente quando existe recorrência, uma pergunta merece ser investigada. O que mudou no ambiente dessa pessoa antes do sintoma aparecer? Porque tudo muda quando algo acontece. Pode ter acontecido uma mudança dentro de casa, uma situação no relacionamento, uma nova dinâmica familiar, um problema profissional, a chegada de alguém ou a ausência de alguém, ou simplesmente uma circunstância que continua acontecendo e que essa pessoa ainda encontra dificuldade para assimilar ou resolver. E o ponto central talvez não esteja somente no que aconteceu, mas em como essa pessoa está respondendo ao que aconteceu. Ela continua vivendo naquele ambiente, mas alguma coisa ali deixou de ser percebida da mesma maneira. E é justamente aí que começa a investigação do DNA Code das Emoções. Bom, isso não significa afirmar que um conflito emocional provoque candidíase. Existem mecanismos biológicos conhecidos e diagnóstico e tratamento adequados são fundamentais, hein? Vamos lá, a proposta é ampliar o olhar. Além de perguntar o que está acontecendo no corpo dessa pessoa, existe uma outra pergunta. O que estava acontecendo ao redor dessa pessoa quando o corpo começou a mudar? Existe um antes e depois? Qual acontecimento marcou essa mudança? O que passou a gerar desconforto? E como essa pessoa está se adaptando a essa nova realidade? Porque o ambiente também faz parte da história. Tudo muda quando algo acontece. E se o corpo fala, o DNA Code das Emoções traduz. Se gostou desse Positive Cast, faz o seguinte, vai lá no meu Instagram, onde você pode marcar uma consulta comigo e já se inscrever na próxima imersão de oratória com DNA das Emoções. E vendas também, que aí fica a cargo do Rodolfo Santos. O meu Instagram é @carlosbonou. Lembrando que Bonou é B-O-N-O-W. Faça uma extraordinária semana e vem comigo, porque a vida pede mais positividade.
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3: E o governo federal prevê um aporte de 6 bilhões de reais nos Correios em 2027. O valor foi incluso no projeto do Orçamento da União e faz parte do acordo de financiamento firmado pela estatal no fim de 2025. Os Correios registraram prejuízo de 2 bilhões e 400 milhões de reais no segundo trimestre e de 5 bilhões e 500 milhões no primeiro semestre deste ano. O aporte está relacionado ao plano de reestruturação da empresa e não significa que o dinheiro será transferido de uma só vez. A estatal busca reduzir custos e recuperar o equilíbrio financeiro. 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

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Real Science. Bora, resultado de promoção? 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Tenho AC/DC Inglaterra, porque dia 9 de outubro, o AC/DC Inglaterra, considerado um dos maiores tributos do mundo ao AC/DC, vai chegar ao Quali Stage com muito barulho pra você, aqui na Barra da Tijuca, no Quali Stage. Bora, manda mensagem, 21-DDD-98128-1045. Tô te esperando por lá, me espera por aqui que eu já volto, são 4:01. Boa tarde.

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São 4h22. Boa tarde.

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1: Olá, eu sou Ricardo Cavalcante, cirurgião plástico, estou aqui no Positive Cast de autoestima, beleza e estética. Eu quero falar sobre uma cirurgia que está muito em alta hoje. É o chamado Deep Plane, o plano profundo para a cirurgia facial. Esse tipo de procedimento, essa evolução da plástica facial, ela movimenta não somente a parte de pele, ela movimenta as estruturas profundas, melhorando e alcançando um rejuvenescimento facial melhor do que o anteriormente alcançado pelo lifting convencional. Então, o Deep Plane ele deve ser executado por profissionais que tenham experiência, porque é uma cirurgia com um grau de complexidade maior, e ele promove efetivamente um grande rejuvenescimento para aquelas rugas de face, pescoço, flacidez na pele, promovendo rapidamente uma reintegração. Se você tem alguma dúvida, você pode deixar seus comentários ou perguntas sobre este tema ou outros temas de cirurgia plástica no @ Dr. Ricardo Cavalcante no Instagram. Obrigado.
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0: 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Bora, resultado de promoção. Quem vai curtir esse de Inglaterra no Quali Stage na Barra da Tijuca? Você, Ana Paula Belo de Souza Bezerra, final de telefone 6524. Dia 9 de outubro, tá, Ana? Nossa equipe de promoção vai entrar em contato com você através do WhatsApp. Volto já já, me espera aí. Boa tarde.
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0: 5 em ponto.

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2: E agora no Atualizando, nessa volta para casa, informações do trânsito para você que está saindo do centro em direção à Zona Norte. Atenção na passagem pela Ripelei e também na chegada a 24 de maio em direção Meier. A partir de Sampaio, o trânsito já está bem impactado. Para você que está descendo a Marechal Rondon, atenção por conta de alguns sinais de trânsito, mas sem maiores dificuldades até a São Francisco Xavier e no acesso ali à clínica Piquet Carneiro. Para quem tá optando pela 28, saindo por Vila Isabel, em direção ao Engenho Novo, chega na Visconde Santa Isabel sem maiores problemas. Subindo a Grajaú Jacarepaguá, atenção na Serra. Motorista até que não perde tanto tempo na chegada à Estrada do Pau Ferro e nos acessos à Estrada dos Três Rios, apesar da movimentação mais intensa. Para quem tá optando pela Tijuca, seguindo pela Conde Bonfim, em direção à usina, também não observa dificuldades. 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

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Boa tarde.

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1: 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Boa tarde, Alexandre Araújo.
2: Fala, Vanessa, tudo bem? Boa tarde para você, para os amigos e amigas ligados aqui na Positividade. Vamos falar de futebol?
1: Bora, tem jogo hoje?
2: É, hoje tem o Clássico Mineiro, né? Copa do Brasil, Galo e Cruzeiro, valendo vaga nas semifinais da competição, bola rolando às 9 da noite, lá no campo do Atlético Mineiro. Primeiro jogo para o Mineirão, empate 1-1. Quem vencer está classificado para a semifinal. O novo empate, decisão vai para os pênaltis. É o primeiro jogo aí do confronto das quartas de final da Copa do Brasil, que vai chegando aí nessa fase decisiva, porque amanhã tem mais jogos também. O Vitória pega o Vasco, às 9h30 tem Santos e Palmeiras, e na quinta-feira tem o Grenal, Grêmio Internacional. São os jogos das quartas da Copa do Brasil, pra gente conhecer já os semifinalistas da competição, Vanessa.
1: Rápido, né? Passou rápido, né?
2: É, rapidinho.
1: Vem cá, que clima é esse no Botafogo?
2: É, o clima tá tenso no Botafogo, porque a galera tá insatisfeita com os últimos resultados, com o técnico interino, com a má gestão do clube. O negócio tá bem tumultuado no Botafogo. Então, hoje, membros das torcidas organizadas do clube foram reclamar lá no CT sobre o momento atual da equipe. É, teve reunião com o jogador, o Alex Telles foi lá conversar com a torcida do Botafogo, ouviu o desabafo dos torcedores. O Arthur Cabral, atacante, que é muito criticado pela torcida, foi xingado. O vídeo é engraçado. Foi xingado pelos torcedores. Pelo menos não teve violência, né? A galera foi lá só pra reclamar, né?
1: Sim, menos mal.
2: O time que não venceu nos últimos 4 jogos do Campeonato Brasileiro, 3 empates, 1 empate. Teve aquela goleada sofrida de 6-1 pro Cienciano. Tá em 12º. Não tá numa situação tão delicada ainda, de zona de rebaixamento. Mas se continuar nessa pegada aí, o Botafogo tem tudo aí pra se complicar no Campeonato Brasileiro. Precisa abrir o olho. Hoje foi um dia tenso lá para os jogadores, né? Sendo pressionados pelos torcedores. O Botafogo está trazendo reforços. O zagueiro Arthur Chaves, que pertence ao Hoffenheim da Alemanha, ele vai chegar por empréstimo aí de 1 ano. Ele que já foi convocado, inclusive, para a seleção sub-23 pelo Ramon Menezes. Uhum. Disputou o Pan-Americano de Santiago com a seleção brasileira. Está aí um zagueiro. Novidade aí no Botafogo, está precisando muito, é de um atacante.
1: Tá precisando de gol.
2: Exatamente.
1: Fazer acontecer. E novidades no Flamengo e no Vasco?
2: Aliás, o Flamengo lançou. Teve aí uma votação da galera. Você deve ter votado, né? Pra escolher a camisa, né?
1: Não votei.
2: O novo manto aí do Flamengo. É meio baseado na conquista do Flamengo da Libertadores lá em Lima, no Peru. Então, se quer a torcida do Flamengo tá feliz aí com o resultado da votação, da camisa, eu não vou dizer que é bonito, é apenas tomar a camisa, foi lançado aí pelo Flamengo.
1: Muito bom.
2: Né, o Flamengo que anunciou a contratação de 2 meninos aí, o Valência e o Joaquim Freitas, que já foram integrados ao grupo, já botaram a camisa, já vestiram, já, inclusive foram na loja lá, ele botou o nome na camisa, enfim, tá bacana.
1: Tudo que pôde.
2: Fez tudo que pôde. E o Flamengo corre atrás aí do tempo para tentar colocar os dois para as quartas de final da Libertadores, para inscrever os jogadores, né, para a competição.
1: Tomara.
2: Tem a possibilidade
1: tempo
2: do Valência, que é um dos meninos aí, se relacionar para o jogo contra o Mirassol nessa quarta-feira aí pelo Campeonato Brasileiro, partida atrasada, se for tudo resolvido lá, o nome dele aparecer no boletim informativo, né, que libera o jogador para entrar em campo. Então o Flamengo aí com seus reforços tentando regularizar a situação dos jogadores para poder jogar. E o Vasco, eu falei há pouco sobre Copa do Brasil, né, que vai jogar contra o Vitória lá em Salvador, já viajou para lá, inclusive com o menino, o DVD, né, que é alvo de busca daquela investigação, né, sobre tráfico de drogas, de armas. Ele viajou normalmente com o grupo, tá mantido aí nos planos da equipe. Não dá para afastar ele agora, tá sendo investigado.
1: Quando tiver alguma prova e outra coisa.
2: Exatamente, a investigação. Deve estar com a cabeça ruim, né?
1: Pois
2: é. Um negócio que deve mexer com a vida de qualquer um, né?
1: Qualquer um, isso que eu falar.
2: Qualquer um.
1: Entendi.
2: O único principal que é do Vasco é o cuiabano, lateral esquerdo, que não viajou, tá fora da partida, ele tá com dores musculares. Isso aí, dores musculares eu tenho também, todo dia. você também deve ter. A gente tem, o ser humano tem dor muscular, né? E a gente não é atleta profissional. Né?
1: Pois é.
2: Dores musculares?
1: Eu não tenho, não. Só quando eu mudo meu treino. Aí eu fico com dor muscular, mas tiveram
2: tem
1: treino já
2: muscular? Como você não tem dor muscular? Você
1: eu me exercito todos os dias, Alexandre. Eu sou uma pessoa
2: mas eu também
1: ativa.
2: Ando de bicicleta, mas eu tô velho e eu tenho dores musculares.
1: E tu tá me chamando de velho assim? Não,
2: eu sou velho, eu sou velho. Eu acordo e tenho dores musculares. Eu vou dormir e tenho dores musculares. Eu sou a eterna dor muscular.
1: Imagina se fosse jogador, olha aqui. Ó.
2: Mas estou aqui, relacionado, estou aqui
1: é
2: no ar.
1: É isso, firme e forte.
2: Oh, exatamente, cheio de dor.
1: E mas... o mercado da bola, hein?
2: É, o Barcelona, que já foi... O Barcelona antigamente trazia Ronaldinho Gaúcho, Romário. Lembrando grandes atacantes, né, que passaram pelo Rivaldo. Agora o Barcelona, não sei lá o que está acontecendo lá, trouxe o Gabriel Jesus. Pô, maior final de carreira, o Gabriel Jesus.
1: Sério? Tá final de carreira?
2: Foi um bom jogador e tal, né? Foi o único brasileiro que foi camisa 9 da seleção brasileira em Copa e não fez gol, mas tudo bem. É, jogou bola aí. No Manchester City ele jogou um pouquinho, no Palmeiras jogou bola. No Arsenal tava encostado, não tava jogando. E aí o Barcelona resolveu aí dar uma chance pro Gabriel Jesus, que nem é tão velho, tem 29 anos.
1: Rapaz, é novo, né? Tudo bem que pro mercado da bola, né, do futebol, mas ainda é novo,
2: tá,
1: né?
2: Já tá naquela descendente, né? Já tá mais encaminhando pro final da carreira, pro início da carreira. Mas 29 anos, ainda tem mais uns 4, 5 anos aí pra jogar bola ainda, né? E o Barcelona anunciou a contratação do Gabriel Jesus... que é um cara legal, um bom menino, mas assim, com aquela cara triste, né? Tem uma cara triste o Gabriel Jesus. Ele não contagia, né?
1: Não passa esse ânimo.
2: Passa a alegria, né? A apresentação dele é um negócio sorumbático, né? Macambúzio, meio triste. Então o Gabriel Jesus é o novo reforço do Barcelona para a temporada. Vai ser o quarto clube dele na carreira. Já jogou pelo Palmeiras, já começou lá no Palmeiras, né? Jogou no City, no Arsenal, pela primeira vez jogando aí no futebol espanhol, no Barcelona. É, que tantos brasileiros fizeram história, né?
1: Pois é.
2: E o Ronaldinho Gaúcho segue lá na sua caminhada, né? Falando em jogadores que passaram pelo Barcelona. O Ronaldinho aí tá jogando a terceira divisão da Itália, né?
1: Eita!
2: No timeco lá que ele comprou. Jogada de marketing, né, Vanessa?
1: Total, né?
2: Total. É pra valorizar o clube, pra ele vender depois, botar mais dinheiro no bolso. Mas
1: é muito dinheiro, né, Alexandre? É muito dinheiro que tá longe da gente.
2: Só a gente que não tem esse numerário.
1: Mas vai chegar. Perfeito, né? Mas vai chegar. Vai chegar? Em algum momento chega. Vamos acreditar.
2: Tem os números aí da Mega Sena, da Loteca?
1: Não, tô firme e forte aqui pensando na rádio mesmo.
2: É na rádio? Tá bom.
1: Tá bom, teu tá bom, foi ótimo. Bom, então tá. É isso, amanhã a gente tem jogo, a gente fala mais amanhã, às 8h30 da manhã.
2: Amanhã a gente volta pra falar aí de Flamengo e Mirassol, de Vasco e Vitória, dos jogos da Copa do Brasil e as novidades aí no mercado da bola, que fechou a janela internacional, ninguém mais contrata agora. E outras notícias também de tênis e tal. Vai ter o João Fonseca em breve aí disputando torneio, se recuperando da sua lesão. O basquete masculino só fazendo vergonha, o vôlei tá mal das pernas também. O que tá acontecendo, né, com o esporte olímpico do Brasil? Tá mal, né, o vôlei, o basquete, tá tudo ruim, Vanessa.
1: É o El Ninho que tá chegando, tá mexendo com a cabeça de todo mundo.
2: É, deve ser, vou te falar. Recebeu o alerta aí, não?
1: Recebi, mas por aqui, pela barra parou de chover, inclusive.
2: Então fica ligado que por aqui tá tranquilo também.
1: Então que bom, que assim permaneça. Bom, 8h30 da manhã você volta com Carlos Alberto e aí 5h30 da tarde espero você por aqui, combinado?
2: Valeu, Vanessa.
1: Beijo, até amanhã.
2: Beijo, até amanhã.
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0: Positividade FM 104.5, fechando com Jack Johnson. Bora! Resultado de promoção, hein? Xará! Vanessa Carvalho dos Santos, final de telefone 7371, vai curtir The Slackers. Dia 3 de setembro, às 8 da noite, no Circo Voador. Equipe de promoção vai entrar em contato com você através do WhatsApp, certo? Ele já chegou. Malhou, nadou, pedalou?
1: Tudo, tudo.
0: Esse tempo?
1: Tem, eu não sou de papel. Não sou
0: que de isso? Papel. Eu não sou de papel e nem de açúcar. Sugar. Bom, PH, que não é feito de papel, fica com você até às 10. Eu volto amanhã. Beijo. A partir das 2 da tarde, encontro aqui na Positividade. Sou Vanessa Victorino e pra você são 6:01. Boa noite.
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0: 6h21, boa noite, Rio! 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
3: De volta aqui na Positividade, agora falando da Zona Sul, região de Laranjeiras, está chegando na Pinheiro Machado, trânsito mais intenso, assim como na Muniz Barreto. Você que está pegando a São Clemente, logo nos acessos, paciência, vai assim até o Largo dos Leões. Descendo a Real Grandeza, o panorama é semelhante para quem vai acessar ali a Mena Barreto. Já na Voluntários, atenção próximo à Rua das Palmeiras e na chegada Nelson Mandela. Caminho pela Enseada é uma boa, está saindo de Laranjeiras, mas na chegada à Copa, você que está indo ali em direção à Orla, vai encontrando dificuldades. No Flamengo, o panorama é semelhante na Senador Vergueiro até a passagem pela Paissandu, na Marquês de Abrantes até que não observo tantas dificuldades. Rua do Catete com uma movimentação maior até por conta do horário, Praia e Aterro são boas opções. 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O Atualizando volta já.
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0: Positividade FM 104.5, Save Me There, Spice Girls. Tudo bem, tudo tranquilo, vai ficar melhor ainda, porque tudo fica melhor com positividade. Terça, primeiro já, primeiro de setembro de 2026. Na sequência, você ainda ouviu Bon Jovi com You Give Love a Bad Name. E agora um papo muito delícia.
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2: Olá, não cozinheiros e não cozinheiros. Ó, vocês me pediram dica de leguminosa. Então vamos lá? Vamos assar 4 leguminosas que eu sei que vocês vão amar. Mas além de assar, eu vou contar pra você sabores que combinam com elas e um macetinho de cada uma. Fechou? Então vamos começar com brócolis. Brócolis americano. Dá pra fazer com nacional? Dá. Mas o americano vai ficar melhor desse jeito aqui, tá? Forno pré-aquecido, 200 graus de 20 a 25 minutos. Cuida do ponto do seu brócolis, se liga no macete. Ele não pode ficar molengo, ele tem que ficar bem rígidozinho, gostoso. Ele combina maravilhosamente com limão, alho e parmesão. Inclusive, nesse caso, se você quiser fazer um molho de limão, alho e parmesão, botar por cima, fica bom demais. Segundo, abóbora. Abóbora, o forno tem que estar um pouquinho mais quente, 220 graus de 30 a 40 minutos. Ela tem que ficar firme, hein? Não é pra desmanchar. Combina muito com mel, gengibre. Ela combina maravilhosamente bem com coalhada. Terceiro, cenoura. Cara, cenoura, você pode comprar ela menorzinha, deixar ela com a pontinha do talo e fazer assada, fica maravilhosa. Também nos 200 graus. Não adianta acelerar e de 30 a 40 minutos. Tem que ter paciência, galera. Funciona muito bem com tomilho, mel e, ó, te dá a dica. Cara, limão. Vou te falar que se você jogar 3 gotinhas de limão nela depois que ela sai do forno e serve, dá um up diferente. E por último, não menos importante, o quiabo. Galera, quiabo. O macete já começa daí. O forno tem que estar 230, 250. Pode botar um forno alto. Ele fica de 15 a 20 minutos e a baba fica bem tranquila, justamente por causa da temperatura alta. Então faz aí, me conta, lá no arroba Igor Maurício Barreto. E não esquece de seguir a rádio no arroba positividade.fm.
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0: não tem.
1: 6h44.
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4: E o governo do estado do Rio publicou o edital do concurso da Secretaria de Planejamento e Gestão. São 60 vagas para candidatos com nível superior em qualquer área, divididas igualmente entre as carreiras de especialista em políticas públicas e gestão governamental e analista de planejamento e orçamento. As inscrições começam no dia 10 de setembro e vão até o dia 8 de outubro, pelo site da Fundação Getúlio Vargas. A prova será realizada em 29 de novembro. O salário base é de R$ 7.572, podendo ultrapassar R$ 11.000 com a gratificação de desempenho. A reserva de vagas para pessoas com deficiência, candidatos negros e indígenas e pessoas em situação de vulnerabilidade. 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O Atualizando vai ficando por aqui. A todos uma ótima noite. E coloque mais positividade na sua vida.
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0: 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Legião Urbana, Tempo Perdido, Coldplay, Clocks.
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0: Agora 7:02. 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

Brasil, 7h26. Depois de W, depois de The B-52s, Britney Spears e Toxic, tem Jota Quest. Todas as janelas. Terça-feira, 1º de setembro de 2026.

0: Tá aí a música mais The Police do Bruno Mars. Lock It Out of Heaven, Big Mountain Get Together, Queen, I Want to Break Free. Aliás, Queen, né? I Want to Break Free tem a cara do Positive Classics. Todos os domingos comigo, PH, entre 9 e 11 da manhã. Inclusive nesse domingo tem. Você vai ficar ligadaço, ligadaça na nossa máquina do tempo.
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0: music station. 7h42, Barão Vermelho, maior abandonado.

É a Positividade FM 104.5 com Blissa. Here you call, Fergie, Blissa. Positividade. 7h57.

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Positividade FM 104.5, Três Lados, Skank, and People, One Night in Heaven, The Voice in Fashion, Give Me Your Love. Também Rihanna, Diamonds, a Rock and Radio tá fazendo aniversário, né? 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When All's Well, som britânico na área. Everything But The Girl, 8:19, positivo.

Positividade FM 104.5, tá aí, Fátima, do Capital Inicial, música composta originalmente pelo Renato Russo. Aplausos do Capital Inicial. Essa música foi composta pelo Renato Russo na época do grupo Aborto Elétrico. É a Positividade, que agora traz George Michael e Mary J. Blige. Positividade. 8h35, boa noite, Rio.

Positividade FM 104.5, ano 4.5, Rio de Janeiro, Brasil. E ele esteve aqui ontem, bateu um papo comigo. É, a partir das 6 da tarde, o DJ Meme, que é o autor dessa versão de Fixação do Kid Abelha, que aliás ficou sensacional. E a entrevista completa você pode conferir no canal do YouTube, @360positividade. E daqui a pouquinho, inclusive, a gente vai ter a voz do Brasil e todo mundo correndo pra internet. Tô te esperando lá através do app, através do site positividade.fm, entre 9 e 10. Vamos de Maroon 5. 8h52. 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